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1: 21 horas e 44 minutos.

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1: 1 hora e 15 minutos.

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1: 4 horas e 54 minutos.

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4: 6 horas e 2 minutos.
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6: É isso aí, meu povo, bom dia! Que a paz de Jesus, o amor de Maria chegue ao teu coração e que o Espírito Santo nos conduza nesse dia e todos os dias da nossa vida. Eu sou Flávio Gonçalves e vou com você até às 7 horas da manhã nesse programa maravilhoso, abençoado por Deus. Vem comigo nessa programação, bom dia! Música.

0: São 6:03 na 87 Hits, programa MVN resgatado para resgatar. Eu sou Flávio Gonçalves, eu vou com você nessa programação abençoada até às 7 horas da manhã, nessa terça-feira maravilhosa. Iniciamos mais uma edição desse programa abençoado por Deus. Quero mandar um abraço aqui para você, ouvinte, e convidar a você a acessar o nosso site. É o www.87naveia.com. Vem comigo nessa programação. E também nós temos o WhatsApp número 999370169. Pode mandar mensagem de texto, fazer o seu pedido de música, seu pedido de oração, que estaremos atentos a te atender aqui nessa programação, tá bom? Então, nessa terça-feira, dia 26 de maio de 2026, iniciamos nosso programa, essa bênção, em nome do Pai, do Filho e do Espírito Santo. Amém! Vamos conversar com aquele que pode resolver os nossos problemas? Vamos entrar em intimidade com nosso Senhor Jesus Cristo.
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0: O Senhor fez conhecer o seu poder salvador perante as nações. Nesse momento de intimidade com nosso Senhor Jesus Cristo, o salmo que nós vamos recitar é o Salmo 97, entre parênteses, o 98, do versículo 1 até o 4. O Senhor fez conhecer o seu poder salvador perante as nações. É o Senhor é quem nos salva, é o Senhor é que nos resgata, é o Senhor que nos transforma, é o Senhor que nos liberta. Então, nesse início desse dia, vamos agradecer ao Senhor Deus pelas graças e bênçãos que Ele já derrama na nossa vida e na nossa história. Só de estarmos ouvindo esse programa é motivo de nós louvarmos. Por essa cama quente que nós dormimos essa noite, pelo nosso sustento, pelo pão de cada dia, pela nossa moradia. Agradeça ao Senhor pelo dom maior a qual Ele te dá, o dom da vida, e pela oportunidade que você tem de vivenciar algo novo na tua história, que muitos não tiveram essa oportunidade. Muitos não vão mais ver o raiar do sol, mas Deus te dê, vai estar te dando esse privilégio. O passado já não volta mais. O futuro somente a Deus pertence, mas se podemos mudar algo na nossa vida e na nossa história, é o hoje, é o agora. Deixa o Senhor mostrar o seu poder, Ele mostra o seu poder redentor e salvador a todos aqueles que se deixam levar por Ele, pela tua graça e pela tua bênção. Seguindo o salmo, cantai ao Senhor Deus um canto novo, porque Ele fez prodígios. Sua mão e seu braço forte e santo alcançaram-lhes a vitória. É o Senhor é quem vence por nós. É o Senhor é quem faz obra na nossa vida, na nossa casa e na nossa família. O Senhor fez conhecer a salvação às nações. Sua justiça recordou ao seu amor sempre fiel pela casa de Israel. O Senhor não somente faz justiça na nossa vida, mas como Ele ama e cuida de cada um de nós. Seguindo o Salmo, os confins do universo contemplaram a salvação do nosso Deus. Aclamai ao Senhor Deus, ó terra inteira, alegrai-vos e exultai-vos. Palavras no Senhor, graças a Deus. É no Senhor que precisamos alegrar. Perante todas as tribulações que nós passamos no nosso dia a dia, na nossa realidade, é junto de Deus, é perante a graça divina que nós vamos nos alegrar, que nós precisamos nos alegrar. E deixai que a salvação e o braço forte e a justiça divina façam o que precisa ser feito na nossa vida. Por isso, entrega a tua vida nas mãos do Senhor. Senhor, nós entregamos o nosso dia. Entregamos o nosso trabalho, Senhor, e pedimos a graça desse dia, Senhor, que essas bênçãos e as graças que o Senhor tem para cada um de nós possa ser manifestada perante o Teu amor e a Tua justiça. Senhor, nós entregamos o nosso trabalho, a nossa casa, a nossa família, os nossos filhos, o nosso lar. Entregamos, Senhor Jesus, o nosso coração, a nossa paz interior, para que o Senhor conserve toda a alegria, todo o amor, toda bênção em nós. Mas se nós estamos tribulados, Senhor, aqueles corações atribulados, amargurados, Senhor, que pela Tua misericórdia venha curar as dores e as feridas e transformar a tristeza em alegria. Faça nova todas as coisas, Senhor. Faça um novo Pentecoste em nós nessa manhã. Renova, Senhor Jesus, a nosso ânimo. Renova nossas forças, Senhor. Envia, Senhor, o Teu Espírito Santo e sonda cada um de nós pelo Teu poder, pela Tua graça, pela Tua misericórdia.
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0: O Senhor sonda o nosso coração, sabe da nossa necessidade e dificuldade. Por isso, deixa Deus agir na tua vida e na tua história. Sonda-me, Daiane Sacramento. Bom dia.

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0: Você acabou de ouvir aí, Eliane Ribeiro, Deus te vê, Deus enxerga o teu coração e sabe da tua realidade, meu irmão. São exatamente 6 horas e 18 minutos na 87 Hits, programa MVN, resgatado para resgatar, vamos até às 7 horas da manhã, é isso aí. E agora vamos para o santo do dia, hoje o santo de hoje, é São Felipe Neri, é o santo da alegria, da oração e da penitência e do do ardor missionário. É, esse aí é um santo glorioso aí no nosso meio aí, ó.
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0: Esse santo adorador aí, ó, pertencia a uma família rica, filho de tabelião e esse santo nasceu em 1515, né, em Florença, na Itália. Ficou órfão de mãe muito cedo e ainda pequeno, já merecia o nome de Felipe Bom, por conta do seu proceder bondoso, alegre e leal. Aos 18 anos recebeu o convite de seu tio para se dedicar-se aos negócios, os negócios em São Germânio. Mas Felipe, no entanto, não se adaptou muito. Atraído por Deus, foi se dedicando aos estudos em Roma. Estudou filosofia e teologia, deixando-se conduzir-se e formar-se pelo Espírito Santo. Neri, mesmo antes de ser padre, visitava lugares mais pobres de Roma, hospitais mais abandonados e mais terríveis prisões, levando uma pregação alegre, espontânea e viva, juntamente com uma amável caridade cristã, e que se fez ser conhecido na simpatia de toda a cidade, sendo então chamado de apóstolo de Roma. Conta-se que, contanto que não faça o pecado, de boa vontade suportarei até mesmo que rache lenha nas minhas costas, dizia Felipe aos jovens a qual ele instruía e educava. Dedicava-se a eles com tal amor que não se preocupava e nem se perturbava com as reclamações e injúrias recebidas por causa dele. Dizendo sempre sim para a glória de Deus, apaixonado por poesia e música desde a adolescência, iniciou-se uma bela obra de oratória do Divino Amor, onde reuniu jovens aos fáceis cantos e rezas. Ali começava um sentimento musical da palavra. Foi criado também um drama lírico com cores de orquestras. A partir daí, Felipe fundou a congregação de oratória. Homem de oração, penitência e adoração, São Felipe Neri conhecido pelo teu testemunho alegre, cujo sorriso, disse o Papa Francisco, o transformou em um apaixonado anunciador da palavra de Deus. Morreu no dia 26 de maio de 1595, partindo para o céu com 80 anos de idade. Foi beatificado em 1614 pelo Papa Paulo V e canonizado em março de 1622 pelo Papa Gregório XV. Depois de sua Páscoa, médicos verificaram que o seu coração era dilatado de tal forma que duas costelas se quebraram para acomodá-lo. Olha para você ver o tamanho do coração desse homem. E este fato abriu-se seu grande amor para com Deus e para com os homens. Essa história é interessante. São Felipe Neri, intercedei por mim, que conduzi-me à alegria verdadeira do serviço a Cristo e à caridade amável por todo o povo de Deus. Que também o seu poder... Que quero também eu poder cantar a glória de Deus e anunciar com o coração apaixonado a sua palavra. Amém. São Felipe Neri, rogai por nós. Essa é a história do santo do dia.
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0: Para ser santo, basta sermos fiéis ao nosso Deus, que Ele tem um plano por cada um de nós. Talvez o teu plano de salvação e santificação esteja mais próximo e mais simples do que você imagina. Então seja fiel à palavra e ouça a vontade e a graça do Senhor. O Senhor tem um plano para você, meu irmão. Então se dedique a Ele, se entregue a Ele. Juninho Casimiro, teus planos. Bom dia.

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3: Estamos de volta na 87 Hits, programa MVN, resgatado para resgatar. Vamos até às 7 horas da manhã. Para você que está sintonizando agora, eu convido a você a acessar o nosso site. É o www.87naveia.com e vem comigo nessa programação abençoada todos os dias às 6 horas da manhã. Onde quer que você esteja, basta ter internet e acessar www.87naveia.com e acompanhar a 87 Hits. É isso aí. Também nós temos o nosso WhatsApp número 99937-0169. Manda mensagem de texto, faça seu pedido de música, seu pedido de oração, que estaremos atentos a te atender aqui nessa programação. Quero mandar um abraço aqui para a galera da PAC, sempre sintonizado com a gente. Comunidade Católica e Missão Vida Nova, Renovação Carismática Católica, você ouvinte, os nossos patrocinadores, que Deus abençoe a vida de cada um de vocês. Nesse momento de graça, hoje o evangelho que nós vamos partilhar está no Evangelho de São Marcos, capítulo 10, versículo 28 a 31. Evangelho de São Marcos, capítulo 10, versículo 28 a 31. Então pega a palavra de Deus aí e vem comigo nessa programação. E nós vamos dar um giro aqui, daqui a pouco nós voltamos com o evangelho do dia. Não sai daí não. Essa música aqui, ó. Sei que você vai chegar, né? Você vai chegar aqui, ó. Ramon e Rafael, para você abrir o teu coração. A semente da palavra que vai ser plantada. Bom dia!

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Graças te dou, Pai, Senhor do céu e da terra, pois revelastes os mistérios do reino aos pequenos e escondestes aos doutores. O Senhor esteja conosco, Ele está no meio de nós. Proclamação do Evangelho de nosso Senhor Jesus Cristo segundo Marcos. Glória a vós, Senhor.

naquele tempo. Começou Pedro a dizer a Jesus: Eis que nós deixamos tudo a te seguir e te seguimos. Respondeu Jesus: Em verdade, eu vos digo, quem tiver deixado casa, irmão, irmã, mãe, pai, filho, campo, por causa de mim e do Evangelho, receberá 100 vezes mais durante a vida. Casa, irmão, irmã, mãe, filho e campo com perseguições, e no futuro a vida eterna. Muitos que agora são os primeiros serão os últimos, e muitos que agora são os últimos serão os primeiros. Palavras da salvação, glória a vós, Senhor. Que a alegria do Evangelho perdoe os nossos pecados e nos conduza à vida eterna. Obrigado, Senhor, por essa palavra de salvação. Que ela seja o alento, o sustento da nossa firmeza e da nossa conversão. Hoje o Evangelho vem nos mostrar que os primeiros serão os últimos serão os primeiros. Às vezes a gente escuta essa parte do Evangelho e a gente não entende. Os primeiros serão os últimos, ou seja, ainda há tempo. Meu irmão, ainda há tempo. Às vezes as pessoas falam, né? Tem aquele ditado: ah, o trem já tá petecado mesmo, então vamos chutar o pé, meter o pé no balde. Não adianta mais, não. Adianta sim. Os primeiros serão os últimos. Os últimos serão os primeiros. Ou seja, meu irmão, se você converter agora, você vai entrar no reino dos céus. Não é o tempo em que você dedica a Deus que vai te dar a glória dos céus, mas o arrependimento verdadeiro do teu coração e a mudança de vida. Às vezes você está na igreja desde criança, mas nunca se converteu ao Cristo. Está na igreja de Cristo, mas não está nem aí com o próprio Cristo. Às vezes você está preocupado demais em fazer aquilo que é de Deus, mas o próprio Deus você não está nem aí. Mas aquele que se converter aí ao Deus verdadeiro, abrir o teu coração a verdadeiramente ao nosso Deus e ter esse contato íntimo com o Senhor, esse herdará o reino dos céus. Aquele que larga tudo, e mesmo com perseguições, está inserido em vivenciar aquilo que é de Deus e o próprio Deus, esse terá a vida eterna. A palavra de Deus é bem simples. Em verdade, eu vos digo. Aquele que perder irmão, irmã, mãe, pai, filho, campo, bens materiais, em nome de mim, em nome de Jesus Cristo, e por causa do Evangelho, receberá 100 vezes mais. O Senhor vai multiplicar as bênçãos na tua vida, meu irmão. E se for necessário, Ele vai multiplicar os bens materiais também. Mas tudo por graça e vontade de Deus. Se for necessário, o Senhor vai fazer. Porém, durante essa vida vai ter tribulações. Mãe, pai, filho, irmão, campo, tudo isso com perseguições. Você pode perder tudo isso, mas também pode ganhar tudo isso também. Mas quando tiver perseguições nesse mundo, no futuro terá a vida eterna. Se você é perseguido, meu irmão, por causa do Evangelho, por causa do Deus que você prega, que o Deus que você vive, meu irmão, tenha certeza, glorifica o Senhor, que o seu futuro é o céu. Você terá, já tem a vida eterna. Seu futuro está no céu. A perseguição acontece aqui na terra, mas o seu futuro é o céu. Suportai com serenidade e oração. Fica firme, meu irmão. Fica firme. E para você que ainda não começou a caminhada de Cristo, a remar contra a correnteza desse mundo, meu irmão, ainda há tempo. O tempo de conversão é o momento que você decide por ela. O tempo de conversão é o momento que você decide por Deus. O tempo de conversão é o momento que você precisa decidir de vivenciar decididamente o próprio Deus na tua vida e na tua história.
mesmo que venha tribulação, mesmo que venha perseguição, mesmo que você perca tudo. Mas o teu futuro está escrito, é o céu. E o momento é o hoje, é o agora. O passado já não volta mais, o futuro talvez nem chega. Mas hoje o Senhor te dá a oportunidade de converter e mudar de vida hoje. Você não sabe como vai ser daqui a alguns minutos, alguma hora, algum tempo, alguns dias. Então decida por Deus e vivencie esse Deus. E não importa qual a tribulação e perseguição, o seu futuro está escrito, é o céu. Aqueles que perderem tudo por causa de mim, pelo Evangelho, esse vai receber 100 vezes mais. O Senhor sabe o que é melhor para você, meu irmão. O Senhor sabe daquilo que você precisa. Não se preocupe com bens materiais, porque Ele vai te dar. Não se preocupe com os bens dessa terra, porque Ele vai te dar. E mesmo que tiver atribulações e perseguições nesse mundo, o teu futuro está certo. Ele te dará o céu. E isso é o mais importante. Esse Deus imenso, esse Deus poderoso, Ele tem muita coisa boa, muita bênção e muita graça para derramar na tua vida. Não fique limitado somente aos bens materiais, mas busque aquilo que é espiritual. Esse nosso Deus imenso, Ele tem muito para fazer na tua vida e na tua história. Decida por Ele e deixa Ele multiplicar os bens na tua vida. Larga de lado aquilo que é material e se agarre naquilo que é espiritual. Deus imenso, Vida Reluz. Bom dia.

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3: São exatamente 6 horas e 47 minutos. Ficamos com Adriane Arides. Entrega tudo pra mim. É, bom dia.

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3: 6:50, Momento com Maria, ficamos com Adriele Lopes. É, mãe, é, são 6:51 na 87 Hits. Esse é o Momento com Maria, bom dia.

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3: E é isso aí, meu povo, são 6 horas e 55 minutos na 87 Hits, programa MVN, Resgatado para Resgatar. Obrigado pela audiência, pela sintonia. Quero agradecer aqui os nossos patrocinadores, que Deus multiplique cada vez mais na vida de vocês. E para você, ouvinte, que Deus abençoe e multiplique também na vida de vocês aí, ó. Obrigado pela audiência, pela sintonia. Vamos ficando por aqui nessa programação abençoada. E amanhã estaremos de volta a partir das 6 horas da manhã. E para você, vai ficando aqui na sequência aqui. Vou deixar aqui na sequência aqui com você. Frei Gilson, né? De ti eu preciso. E eu vou partindo aí dessa programação. Segue na sequência da 87 Hits. Que Deus nos abençoe e nos guarde por sua intercessão de São Felipe Nero. Que nos dê a graça da alegria em nome do Pai, do Filho e do Espírito Santo. Amém. Amanhã estaremos de volta a partir das

6 horas da manhã e eu vou ficando por aqui e segue na sequência da 87 Hits. Frei Gilson, de ti eu preciso. Fica com Deus. Tchau, tchau.

0: 7:01.
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10: O Papa Leão XIV publicou sua primeira encíclica com críticas ao avanço descontrolado da inteligência artificial e ao poder das grandes empresas de tecnologia. O pontífice alertou que a concentração desse poder nas mãos de poucas companhias pode ampliar desigualdades, manipulações e exclusões sociais. O Papa também defendeu mais prudência e supervisão pública no desenvolvimento da IA. O posicionamento do religioso pode gerar atritos com o presidente dos Estados Unidos, Donald Trump. As inscrições para o Enem 2026 começaram ontem e segue até 5 de junho, exclusivamente pela página do participante. As provas serão aplicadas nos dias 8 e 15 de novembro em todo o país. Podem participar estudantes do terceiro ano do ensino médio, quem já concluiu os estudos, treineiros e candidatos que desejam obter certificado de conclusão do ensino médio. O pagamento da taxa vai até 10 de junho e pedidos de nome social ou atendimento especializado devem ser feitos no mesmo período das inscrições. O resultado dos atendimentos especiais sai no dia 19 de junho. A Airbus voltou a adiar a entrega do primeiro avião A350-1000ULR da Qantas por problemas na cadeia de suprimentos. A aeronave faz parte do projeto Sunrise da companhia australiana, que pretende criar voos sem escalas entre Sydney e cidades como Londres e Nova York. Antes prevista para o fim deste ano, a entrega agora deve acontecer apenas no início de 2027, atrasando também o início das operações das rotas ultralongas da companhia australiana.
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4: 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Oito horas e quatro minutos.
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14: Opa, saudações aí, amigos e amigas, que prazer, que alegria em estar com vocês, bom dia, recebam todos o nosso carinho, o nosso abraço. Hoje, 26 de maio, estamos começando aí mais um Caldeirão Musical até as 10 horas da manhã, e assim, para começar bem a nossa participação, vamos ouvir a primeira de hoje com Kungs e Boys Noise.

0: Muito bom, começando a nossa terça-feira, Meghan Trainor, nós ouvimos This You Don't Care, e a primeira com Kongs e Boys, nós destacamos Get Away. Agora vamos aí para a nossa pausa de número 1, a gente está só começando.
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Mais uma sonzeira boa, fechando aí a nossa primeira hora de hoje, cantando Charlie Wilson com Magic, e começamos com Bruno Mars com Risk It All. Agora mais um giro rápido, daqui a pouco a gente volta com Taylor Swift.

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5: Valeu, moçada, na número 1 de Patos de Minas, de volta agora tem Taylor City.

0: Mais música boa na nossa pista musical. Mike Posner com David Guetta. Destacamos I Went Back to Ibiza e começamos com a Taylor Swift e ela cantou Hope Alive. Agora o Caldeirão vai para mais um break. Este é o último de hoje.
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6: 9:29.
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8: Vale, gente, nesta manhã massa de terça-feira de volta, abrindo a última meia hora de hoje, tem Kenny Brown.

Olha, moçada, vamos embora cantando até as unhas. Nós ouvimos Etanias e, pra começar, Kenny Brown com Woman. Agora, Caldeirão de Pauta, só amanhã, tá bom? Um abraço e até daqui a pouco, 1 da tarde, no Flashback Total. A saideira de hoje, fechando aí o Caldeirão Musical, vamos ouvir Jennifer Lopes com David Guetta.

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6: 10h01.
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4: O jornal britânico Financial Times afirmou que o filme Dark Horse, ligado ao ex-presidente Jair Bolsonaro, virou um problema para a pré-candidatura de Flávio Bolsonaro à presidência. A reportagem cita suspeitas envolvendo repasses milionários do banqueiro Daniel Porcaro, investigado no caso do Banco Master, para financiar a produção do filme. Segundo o jornal, o episódio abalou a imagem eleitoral do senador. O portal The Intercept Brasil revelou que o financiamento negociado teria chegado a 130 milhões de reais, com parte dos recursos já liberada em 2025. Um bolão da lotérica Aldeota em Fortaleza foi um dos vencedores do prêmio de 168,1 milhões de reais da Mega Sena Especial de 30 anos, sorteado no domingo. O grupo, formado por 100 apostadores, teve como organizador o dono da lotérica, Alessandro Montenegro. Cada cota custou R$ 3.139, incluindo taxa de serviço da lotérica. Segundo Montenegro, os vencedores estão espalhados por várias regiões do Brasil e até no exterior, com apostadores em Dubai e Nova York. Além do bolão cearense, uma aposta simples do Rio de Janeiro também faturou 168 milhões de reais. Mais de 30 pessoas morreram após um atentado suicida contra um trem no sudoeste do Paquistão. O ataque aconteceu no domingo na cidade de Quetta, quando um carro carregado de explosivos atingiu a composição que transportava agentes de segurança e familiares. O grupo separatista Exército de Libertação do Baluchistão reivindicou a ação, considerada um dos ataques mais graves recentes no país. A região do Baluchistão vive há décadas conflitos separatistas e concentra projetos estratégicos da China, incluindo o porto de Jeouada.
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1: 11 horas e 3 minutos.
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5: E aí, jovem, no ar com você o Planet Music, o planeta da música acontece por aqui, 26 de maio, uma terça-feira. Tudo belê? Vamos iniciar por aqui com The Huckles, com você, participação de Diddy Body, Women's Are Widows, é lançamento, é novidade, Planet Music no ar com

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0: Madonna com Sabrina Carpenter. Bring Your Love, que sequência. A primeira de hoje, já já a gente volta.
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5: 11 horas e 33 minutos.
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8: Voltamos com mais músicas. Agora tá na hora de Tchalepan. Você gosta de ouvir música, né? Toma aí, ó. Sideways.

0: Terry Swins, Mr. Now, Liral, com você, massa demais, que é isso? Tá até apitando aqui o Zap Zap, daqui a pouco a gente volta.
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5: 12 horas e 2 minutos.
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8: Continuamos muito bem por aqui. Tá na hora de Demo Kenny Anders. Essa música é top. Vamos ouvir aí.
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0: de Cia também, com o remix do David Guetta, que pancada, hein? Awake Tonight, que pedrada foi essa? Já já a gente volta.
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0: Voltamos, voltamos. The Revivalites. Hit Stop. É música boa.

Kelly Brown, Woman, fechando aqui nessa terça-feira, 26 de maio. Que é isso? Que som, gente? Que programação de hoje? Kelly com Scan, é a saideira, e amanhã na quarta tem mais. Nós nos encontramos por aqui. Aquele abraço aí.

0: 12:54.
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Meus amigos, minhas amigas, é bom estar com vocês. Hoje, 26 de maio, é terça-feira, estamos chegando mais uma vez. Flashback total por aqui, como sempre, uma hora só com sucessos do passado. E assim, vamos começando a nossa participação com Shana Weston.

0: Olha, começando bem a nossa terça-feira, cantando George Benson, tivemos Give Me The Night, também Donna Summer, She Works Hard For The Money, e começamos com Shania Weston, The Love Remix. Agora, pessoal, hora daquele giro rápido, já já tem Card Simon.
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0: Muito bom, continuamos com vocês, mais hits, agora tem Card Simon.

0: Sempre música boa, baladinha gostosa de Stephen Mines com Tapping Dragons. Destacamos Two Hearts. Ainda Young Gun Silver Fox com Rolling Back e Carl Simon com Just Like You Do. Música boa sempre aqui na nossa pista musical. Agora é hora de mais um break e daqui a pouco tem Spandau Ballet.
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0: Muito bom. Na nossa pista, Flashback Total continua agora com Spandau Ballet.

0: Mais uma sonzeira boa, fechando mais uma sequência Test of Honey. Destacamos Rescue Me, também Julian com Straight to My Heart. E começamos aí com o Spandau Ballet. Recordamos Only When We Live. Agora, pessoal, é hora do último giro aí nesta terça-feira.
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0: Muito bom, nós estamos de volta com mais uma baladona. Agora tem Steve Nicks.

Olha, gente, vamos embora. Nós ouvimos John Prier cantando Call to the Heart e começamos com Steve Nicks com Stand Back. Agora é o Flashback Total de volta amanhã, tá bom? Olha, gente, vamos embora. Nós ouvimos John Prier cantando Call to the Heart.

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3: 16 horas e 18 minutos.

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